Ser tudo não pode ser nada, hein, Ali? Ali tá ligado. Hein, Laizão? Hein, Donk? Pra cima, vu? Se for pra me escutar, leva a sério. Nem escute, viu? Que na Bahia o que bate, no Brasil o que bate é maluquice, viu? Skinny, o gangster da rocha. Me pediram, eu tô lançando, viu? Resenha 2.0. Bota o Lola pra cima. Brincadeira, calma, pô. Assim, ó. Bem, no meio

0: Obrigado, minha turma.
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É, no embalozão, né? Hoje vai ser agitado, hein? Dá licença de entrar na tua casa. Top 10 na área. O legal tá junto com você, né? Pedindo licença pra entrar. Sejam todos bem-vindos e bem-vindas à nossa programação da Rádio Cultura de Paulim, que sempre esteve aqui servindo você com muita alegria, né? Muita diversão, muita comunicação, muita coisa boa pra você que tá aí do outro lado. Que legal, hein? Mesa nova aqui, legal a nossa direção, né? Valeu, nego. A presença, nós estamos fazendo de tudo para levar até você, amigo ouvinte da Cultura FM, em qualquer lugar do Brasil e do mundo, a nossa programação, né? E dando, né, as boas-vindas, né, a todos do interior que estão aí fazendo o Copão do Interior, ligados junto com o Denão também aí no campo super legal, super organizado, né? Vai virar a noite aí, né? Que Deus ilumine o nosso agosto, primeiramente nosso santo, primeiramente Deus, juntamente com Santo Agostinho, né, para iluminar o nosso festejo, a nossa festa, onde foi dia do nosso padroeiro, né, que ele esteja aqui junto com a gente, aqui na Rádio Cultura, no nosso programa, né, no nosso mês de agosto, que ele sempre nos abençoe pela essa festa maravilhosa, em homenagem ao nosso santo padroeiro e todos do interior, né, em nome da cultura, a todas as autoridades aqui presentes, sempre chegando, nosso deputado Adjuto Afonso, Wilson Lima, tiveram aqui ontem, né, trazendo mais uma vez, né, as suas propostas para o nosso município, né, para o nosso desenvolvimento, juntamente com o nosso prefeito Renato Afonso, Dona Elisete e outras autoridades que ali se encontravam, né, e que se encontram, alguns aqui ainda, te dá um alô especial, que Deus ilumine cada um deles, né, que ele pense realmente em nos ajudarmos, né, são as pessoas que estão ali à frente, né, para conseguir alguma coisa para o nosso município, que mudou, né, que mudou. Antes não tinha, agora tem, né? Que nem o cara diz, mas é verdade, né, cara? Mudou muita coisa, né? E são as pessoas que olham para o nosso município, né? Que estão aqui sempre, né? Que pisam no chão do nosso município e vê, né? Com os olhos, com os próprios olhos, não através de alguém que vai contar para eles lá, né? Que vê a nossa situação, vê o que a gente está precisando. E mais uma vez, que Deus ilumine a gente quando for votar, nós, né, a nossa oportunidade de ver quem realmente está fazendo pelo nosso município. E a nossa autoridade é agora, em outubro, né? É a hora que a gente vai lá votar e ver realmente, né, quem merece o nosso voto, né? Tá na consciência, muita gente nova votando, vote consciente, olhe pelo nosso, vote pelo nosso município, pela sua cidade, pela sua casa, pelo seu emprego, por tudo, né, gente? Isso que tem que ver, né? A cidade está bacana, né? Nunca está perfeita, né? Nunca vai estar, né? Mas vai estar sempre, né, no olhar daquelas pessoas que realmente, aqueles políticos que realmente querem ajudar o nosso município, né? Aí fica aqui nossa mensagem, que sejam todos bem-vindos e fiquem com a gente aí. É nóis, hein, no Top 10. Simbora! Hoje tá bom demais, tá bom demais. Tá saindo um estéreo o som aí, não tá não? Pô, tá aqui no meu ouvido, velho. Pra você do interior, que tá todo interiorzão, do Purus de baixo, do Purus de cima, as aldeias, tudo tinindo, né, no meio de sol quente ali, mas tá bem, tá bacana aquela chuvinha, Deus dá o frio conforme o cobertor, né, tá, o campo tá ótimo, a água, as barraquinhas tudo montado lá dentro pra atender você, chuvinha, Deus dá o frio conforme o cobertor, né, tá, o campo tá ótimo, a água, as barraquinhas tudo montado lá dentro.

15 9721, né? 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Trilho da Modas, sempre com o Denão, mandando ver com meu amigo José Raimundo, fazendo a moda pauniense. Né, Zé Raimundo? Sempre com o Denão aí, vestindo a população pauniense do fashion. Do meu amigo Jardé e sua esposa também. Outra referência da moda pauniense, perdão, né? E deixa você bonitão pra sair esse agostão. Chega a rir, meu irmão. É nóis! 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Simbora! Falei demais! O programa tá animado, tá animado, tá animado, tá animado. Eles... demais pra você, hein, cara? Eita, não.

É só o começo, caba véi. Tá bom demais, né? Hoje eu vou entrar direto com você aqui. Vamos orar para daqui a pouquinho a gente começar realmente. Primeiro a gente tem que entregar tudo na mão do nosso carpinteiro do universo, né? Nosso Senhor Jesus Cristo, a Santo Agostinho também, que tá aí, né? Nos protegendo sempre no nosso festejão, que esse festejo seja abençoado por ele também.

Bom demais, né? Muito legal demais. Bom demais trabalhar com qualidade, né? E tá top, né? Você que tá ouvindo aí o sonzão da Rádio Cultura FM, né? Eu convido você pra partir de agora, junto com o Denão, fazer aquela oração de sempre que a gente faz aqui pra você, né? A gente tá sempre fazendo aquela oração maravilhosa pra você, né? Que a gente sempre procura fazer, né? E trazer pra você.

toda a oração que Deus nos proporciona nesse momento, nesse agosto, sempre. Eu convido você para orar junto comigo, para entregarmos os nossos problemas, as nossas angústias e agradecer a Deus por mais um dia. Agradecer ao nosso Santo Padroeiro, Santo Agostinho, né? Que sempre esteve nos protegendo também. Então diga assim comigo. Senhor Deus, Pai de bondade, neste sábado que amanhece, agradeço pelo dom da vida e pela Tua presença constante, Senhor. Entrego os meus pensamentos, palavras e ações para que tudo seja para a Tua glória, meu Deus. Entrego a Ti meus pensamentos e palavras e ações para que tudo seja para a Tua glória. Sob a intercessão da Santíssima Virgem Maria, Mãe de Jesus, Nossa Mãe, peço que ensines a todos, ensine-me também a viver com humildade, paciência e amor. Abençoa minha família, abençoa de todos que estão aqui, a família pauliense, abençoa os amigos e todos aqueles que eu encontrar hoje, Senhor. Dai-me um coração generoso para servir e mãos dispostas para ajudar, que este sábado, este agosto, este dia, seja um dia de paz, descanso e renovação espiritual. Que assim seja. Começa agora, Top 10.

Que legal entregar na mão de Deus todo o comando, né? Sempre tem que ser assim. De manhãzinha você já se acordou, já colocou, né, o pé no chão, cara, já tem que colocar Deus também no seu coração sempre, né, irmão? É que esse agosto seja abençoado, né? Que ele seja comandado pelo nosso Senhor Jesus Cristo juntamente com o nosso Santo Agostinho. Eita, não, mais uma vez, não esquecendo que está acontecendo a Feira do Produtor, né? Lá na quadra Joaquim Albino Neto. Passa lá que você é ao lado do campo lá, muita coisa legal, né? Pra você tomar aquele cafezão diferenciado, né? Não vai tomar café agora não. Tomou, se acordou agora, vou tomar café lá na quadra, lá na feira lá. É lá na quadra municipal. Tá bombando, cara. Ali pra aquelas bandas ali, copão do interior, rapaziada mandando ver, tudo padronizado, bonito, organizado, né? Tá de parabéns mais uma vez. Que corra tudo bem em nome do nosso Senhor Jesus Cristo. Fica aqui o convite, hein? Esse é o Top 10 em 87,9 MHz, patrocínio total Hotel Terruan, junto com você de portas abertas. É nóis! Pra você que tá no nosso app aí, fica comigo, hein, irmão? Manda tua mensagem aí do 984-397-21, plataformas todas abertas aqui já, né? Junto com você. Pelo Facebook, coloca Denis Menezes, meu irmão, então Lupinha já aparece aí. É! Pelo zap, 984-984-1397-21. Gravou aí? 984-397-21, né? Muito bom demais. Pelo Instagram também, eu abri logo todas as plataformas aqui. Tá com o Denão também, né? Arroba Denis Dijan. É, mas colocando Denis Menezes já aparece lá, né? Também no Instagram. Ao vivo no YouTube, hein? Simbora! É nóis! Esse é o Top 10.

Essa é a Cultura FM 87,9 MHz com você, é legal, hein? Um abração, um bom dia especial, meu amigo Otaí de Cunha, cara, ligado junto com a gente. Manda tua mensagem, hein? Esse cabo tá longe, hein? Tá em Manaus ali, estrada Manacapuru, no Balneário, né? Meu grande amigo Maradona, conhecido como Maradona, hein? Corria muito, jogava muita bola. Ligado com o Denão aqui na 87, obrigado pela audiência, irmão. É um bom dia todo especial, um bom final de semana pra você, beleza? O Antônio Saraiva, você conhece esse cara? Carlinhos, Carlinho da Renilde, Cababão, Rio Grande do Sul, é por aí, né? Tá com nós, hein, meu irmão? Muito obrigado pela companhia pra você, meu amigo Duda também, ligado na 87 sempre, né, nativa aí. Vai mandando tua mensagem aí, mano, manda um alô pra gente aqui, cara, no 984-397-21, fico com você até 11 horas. Ao meu amigo Paulo Ninja, na sua nave aí, escutando nós, escutando junto com nós, né, não, Paulão? Aquele bom dia todo especial, irmão.

Essa é 87,9 MHz com você, sempre levando só as melhores, né? Eita, caba velho, queria dar um bom dia especial e seja bem-vindo, né, também ao meu amigo vereador em Boca do Acre, né, Raimundo do Posto, né, conhecido, né, Raimundão? Aquele bom dia, ontem teve várias autoridades aqui, chegou a política e todo mundo tá aqui, né, trazendo as suas propostas, vem mais ainda, com certeza, né, foi um dia de receber aqui em nossa cidade candidatos como ao Senado, né, o Wilson Lima, que foi nosso governador também, um dos governadores que passaram mais vezes, que vieram mais vezes aqui em nosso município, tem que ver isso aí, cara, tem que ver, né, outros só passaram, dava só rasante, né, eu me lembro foi... É, falei que nem o outro, o grande Amazonino Mendes, né? Uma vez me lembro do Boto também que veio, né, PJ? Que o PJ até segurou a sombrinha pra ele no meio de sal quente. Legal, hein, PJ? Um palanquezinho pequenininho. Ah, o Boto veio também, né? Veio o Amazonino, né? Mas o cara que tá direto com a gente aqui sempre, né? O Wilson Lima, pense bem, né? Os caras têm que vir aqui, meu irmão, né? Pisar na lama que a gente pisa. Pisava, né? Que hoje tá tudo num asfaltozinho bacana aí, graças a Deus, né? Também o nosso grande, né, representante aqui do nosso município, deputado Adjunto Afonso, deputado estadual, né? Candidato de novo, né? Tamo junto, né? Nosso Adjunto Afonso aí sempre com nós, filho da terra, sempre olhando pra cá, acaba bom. Também, né? Quem olha por aqui, pelo menos olha pra cá, né? Tem uns que só falam pedir voto aqui e some, não é verdade? Foi um momento de reencontro, diálogo, eu tive lá presente também, né? Um diálogo de muita alegria, né? Ao lado do nosso povo, juntamente com o nosso prefeitão Renato Afonso aí, sua esposa, né? Que é top também, dona Elisete aí, no comando da nossa cidade, beleza? Sejam todos bem-vindos. Eu acho que o deputado ainda tá por aí, vai ficar com a gente aí pra festa da cidade. Eita, não!

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1: É a Rádio Cultura FM, 87,9 MHz para todo o Brasil, para todo mundo, com você. E ao sábado, com o Top 10, o programa do povão, mais esperado para você, né? Fique comigo aí na 87, liga para gente aí, participa no 984-397-21. Fico com você até 11 horas, levando só as melhores, né? Dando um bom dia todo especial a todos que estão aqui trabalhando também, né? Que legal, queria anunciar a vocês novidades, cara, para você que vai jogar bola... Né, irmão? O irmão aí pensou que eu tava esquecendo dele. Não, eu tava ligado aqui, tá vendo, irmão? 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

Essa é a Cultura FM com você, top sequência, né, da Midback, são as melhores, né, dos flashbacks pra você também, a melhor visão é a do Paixão, aí, Marquinhos, aí embaixo, né, agora ia passando ali no 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Muita gente na praia, hein, cara. Meu irmão passando peixe aí, graças a meu bom Deus. Arriou aí, pega. Só vai levar a churrasqueira. É, meu amigo Adalcinho ligado junto com a gente na praia já. Lanceando, cara, velho. Passou cedo, bora. É, meu amigo Adalcinho, aquele bom dia todo especial. Esse é o Top 10, dando rasante aqui no futebol do Brasileirão. Hoje tem Atlético e Vitória, São Paulo e Bragantino, né, Romilson? Meu amigo Romilson do São Paulão, né? Aí hoje também tem um Vascão da Gama do meu primo Cuca, ligado do professor Raimundo também, né? Professor Chico, aquele bom dia todo especial. Falou bonito, hein, professor? É, vai jogar Raimundo, professor, né? Era, era chamado Chico Palheta, o bicho era bom mesmo, parecia ser uma palheta de uma voadeira no meio do campo, né, professor? Vasco da Gama e Cruzeiro, né? No outro jogo tem Atlético Paranaense e Fluminense, jogaço, né? Às 19, às 16, Atlético e Vitória e São Paulo e Bragantino também às 18, beleza? E amanhã, só clássico, cara. Flamengo e Botafogo, 2 horas da tarde, hã? Flamengo e Botafogo, e Corinthians e Santos, meu irmão. Muito louco, hein? 2 clássicos amanhã no Domingão, às 2 horas, os 2 jogos simultaneamente, beleza? Tá feito o convite ao meu amigo Pedro Nega, flamenguistazão roxo. Alôzão, rapaziada da JC aí, mecânica, meu amigo Jó, o pai no comando aí, todos os mecânicos, né? Seu carro parou, sua nave quebrou, eles vão buscar onde você quiser, velho, só é ligar. Aí, JC junto com a gente, né? Não, Jó, aquele abração se você estiver na mecânica aí, né? Ou então lá no sítiozão, né? Só tomando banho, caba bom. 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Infelizmente, antes não tinha, agora tem, né? Antes que não tinha, a nossa internet era jogar bola meio na rua, saltar papagaio, era outro lance, entendeu? A gente conseguia viver. Né? Mas a internet, cara, pro trabalho, para essas coisas que a gente facilita muita coisa, né? Facilita muita coisa. Ao mesmo tempo,
né? Vicia muita gente, né? A gente fica megalomaníaco chamado, né? Aquele cara que 24 horas na frente. 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Tem também lá, né? Mais uma vez, eu indico meu amigo JC lá no... tomando aquele cafezão. Daqui a pouco eu vou dar um rasante lá, beleza? É nóis!

E aqui no Facebook, parabéns vai para a minha amiga Ramilsa Saturnino. Parabéns pelo seu aniversário, tá vendo, Ramilsa? Não só você, a Simone Moura também, né? Feliz aniversário a tu e a todos que tiveram aniversariando hoje. Parabéns pelo seu aniversário, né? Manda aí, irmão, um alô pro aniversariante do dia. Pode mandar aqui no 984-1397-21, que eu falo pra você, que eu rodo o seu áudio, beleza? É nóis aqui no Top 10.

Um alusão ao Baixo Macuti, ligado na 87, junto com o Denão aí, a toda a rapaziada, ao Nel, ao Zed, é muita pessoa legal aí. Ao Júnior PJ já é por aí, né, comandando a rapaziada aí também, aquele chama. Bom demais estar junto com você. E o pessoal do interior que está junto com aqueles que ficaram, assim, meu amigo Chico Liga, né, está dizendo que a Atalaia vai arrebentar, né? Um abração ao meu amigo Chico Liga aí, da rapaziada lá da Atalaia, por aqui por os de baixo, né? Fazer que no meu compadre inverno, a tropa todinha, te manda aquele alô. Todo mundo aqui na cidade, cara. Vou falar no campo para você ver como é que tá lá o formigueiro, velho. Bacana, né? Muito legal. Nossa festa, né? Festa do padroeiro. Né, que ele nos proteja, que não aconteça mais nada, né, de ruim, Deus me livre. Não é verdade? É orarmos para as coisas acontecem, mas vamos nos manter sempre em oração. Mais uma vez tivemos aqui em nosso município, né, o nosso futuro senador, né, Wilson Lima, né, que foi nosso governador, um cara altamente didata, né, um cara especial, comunicativo, com certeza. E o nosso estadual, nosso grande deputado é de Junta Afonso, né? Dois grandes parceiros que têm demonstrado aqui o compromisso, né? Assim se faz a voz do nosso prefeito Renato Afonso, né? No trabalho, na intenção com o nosso povo pauniense, né? E com certeza, segundo nosso amigo Renato aqui, não só o Renato acredita, mas nós acreditamos que essa parceria ainda fará muito mais pelo nosso município, né? Por todo o nosso Amazonas, com certeza eles estão conosco, né? Vamos ficar com ele, caba bom. O homem é bom, irmão.

Valeu pelo flashback junto com você. A gente segue com muito mais coisa pra você que tá junto com a gente aí. Vamos com comerciais pra você rapidinho, a gente volta aqui na Cultura FM, beleza?

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Eita, Cabavé, coisa boa, né? Vou colocar no início aqui pra você lembrar de muita coisa. Ao meu amigo Chico do Reinaldo, aquele bom dia todo especial e toda a sua família, ao Baleado Menino, com nós também aí, né? Meu amigo Cipriano, sempre ligado aqui na 87, aqui, rapaziada, Alcolândia, Morro da Liberdade, Cosama, Cidade Alta, Cidade Baixa, toda a tropa aqui, né? Minha Casa Minha Vida, ligado junto com a gente aí. Vou colocar do início esse Cabavé, Bartô Galeno, é nóis!

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1: A hora 7, Paulinho, 10 horas e 3 minutinhos pra você na Cultura FM, sempre com a gente aí, de boa, né, irmão? Eita, Caba Velho, queria mandar um bom dia todo especial, meu amigo Preta, Lucimães da Costa. Ei, Preta, aquele bom dia todo especial, não só a você, a dona Neca, né, que sempre nos prestigia com a nossa audiência também, né? Não só ela, dona Iete, seu pelado, os caprichos palmeirenses, não sei se estão na fazenda, mas se tiver, estão ligadinho no radinho de pilha e da energia também, né? Aquele alusão todo especial pra você que tá aí no sítio aí do Macuti, ligado com o Denão. Muito obrigado pela companhia, sério mesmo. A você, a alvejinha ali do seu Germano, lá no meu amigo Guile, aquele bom dia todo especial também, tá vendo, Caba Velho? Ligado junto com a gente também. A você lá no Carrapato, a você no Baixo Macuti, e não perde a programação do Denão. Tamo junto, hein? Tamo junto até 11 horas. Participa junto comigo, 984-1397-21. É nóis.

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Aquele bom dia, um beijo no teu coração, irmão. É nóis. Não esquecendo que você ainda não tomou seu cafezão. Feira do Produtor tá acontecendo, né? A exposição lá da Feira dos Produtores de Paulim, onde você vai tomar aquele café, né? Vai ver lá os produtos que estão oferecendo. Você tem verdura? Lá tem verdura, né? Vai lá que tem girimum, lá tem girimum. Lá falei que nem meu amigo Milton, aquele bom dia todo especial, meu amigo Milton Monteiro, o melhor narrador da área, né? Gente boa, né? Juntamente com o Cirão. É, então acaba bom, que era pra estar aí com a gente também, narrando aí, né, mas tudo acontece, né, um destino. Mas eu mando aquele bom dia todo especial, meu amigo Milton, sempre junto com a gente aqui, nunca mais deu um rasante aqui, que está aberto as portas aqui, né, sempre, né, da Rádio Cultura FM, ao meu amigo Milton Monteiro. Essa é louca, irmão. Isso aí é em japonês, velho. Tá? Te liga aí o cara cantando.

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3: A hora certa em Paulinho, 10h36 pra você! Já junto comigo aí, né? Muito legal! Eita, esse é o Top 10 com você, nas... tocando só as melhores. Nessa manhã de sábado, sabadão gostoso, né? Sábado de muita alegria, né? Festejão de nossa cidade aí, né? Que vocês curtam. Primeiro coloquem Deus na frente aí da sua nave, né? Pra ele guiar ao universo que você pretende ir, né, irmão? Com Deus você vai a qualquer canto do mundo, né, cara? Então, pra você que tá aí junto com a gente, chegou agora, seja bem-vindo, né? Esse é o Top 10. 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Ainda tem festa, hein, velho? Ainda tem aqui, você pode também chegar comigo e conversar. Não só aqui pra festa, passar esse festa que vem de Boca do Acre, Rio Branco, Manaus, né? Você aqui da cidade, do interior, né? Tem cara que chegar, eu quero ficar ali no canto privativo, né? Pra poder ficar de boa, né? Tranquilo. É muito legal. 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Queria mandar um alôzão especial, bom dia! Todo especial ao meu amigo Francisco Moura, professorzão top, junto com a gente, já tá, já colocou no fogo aí uma comida exótica, né? Já passa aí, irmão, né, pra dar um bom dia pessoalmente pra uma amiga aí, não só ele, a dona Liane, sua esposa, o seu netinho, né, que acaba é neto, né, acaba é neto, acaba é, é, tem neto já, né, a gente vai ter antes, Deus quiser, a gente soma, não agora, né, Moura? Aquele abraço e um bom dia pro meu amigo Moura, toda a rapaziada do São Francisco aí ligado na 87, curtindo mais uma vibe nossa também aqui, né? 10h39 e nós por aqui ficando até 11 horas com você. 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Que ontem Deus é tão maravilhoso, dá o frio conforme o cobertor, né? Deu aquela chuvazinha pra amenizar que o calor tava intenso, né? Efeito El Niño, né? Esse é o Top 10 com você. Mais uma, Francisco Moura na área.

Eita porra, é bom demais, né? Esse é o Top 10 com você aqui em 87,9 MHz, né? Com Carlinhos Online, com Jacarezão. Beleza, hein, Carlinhos? Aquele abração pra você, Antônio Saraiva. Cara, vem aqui, dá um rasante aqui com nós, entendeu? Dá um passeio aqui, né? Você é o cara, né? Dá lembrança aí pra toda a sua família, né? Os seus entes queridos aí, seus amigos aqui. Mas você tem amigo por aqui também. Uma alusão pro Carlinhos, né? Atualiza aí, né? Onde é que tu tá, cara? Em Porto Alegre, né? Porto Alegre, Rio Grande do Sul. Eu tenho um amigo meu aí, meu patrão. Vou te indicar o endereço dele aí, o cara top demais, entendeu? Acho que você vai lá com ele, você vão se dar bem, né? Meu amigo Duda, lá de Jaguarão, ligado com o Denão. Aquele abração, meu amigo Duda, também lá em Jaguarão, Rio Grande do Sul, meu amigo Carlinhos, Carlinho da Renilde, né? Cababão, né? Aí Porto Alegre, Rio Grande do Sul, aquele abraço. Obrigado pela audiência, irmão. Muito legal ter a sua companhia sempre, né, irmão? É, irmão, né? Nascido e criado aqui na Danilo Corrêa. É nóis, cabra velho.

0: Bom demais, Top 10, fazendo uma salada musical pra você, só aqui, velho, na Rádio Cultura, fazendo companhia 24 horas com você, ó.
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Eita, festa boa é no interior, né? Eu vindo pra cá, né? Pra rádio de manhãzinha cedo, né? A gente não deixa de passar por alguns amigos. E quantas festas a gente não foi no interiorzão desse nosso Puruizão, né? Tanto no Puru de baixo, desde a Juricaba. Aí vem subindo as festas, Ermida, vem aquelas festas boas. Na Santa Fé, joguei na Santa Fé também, né? Né, Patinga? Vamos se ajeitar pra nós vamos de lá de novo, né? Os Master. Agora são os Master, né, Patinga? É, bacana. E pro Puru de cima aí... Nosso, né, que Deus o tenha em bom lugar, nosso grande Lino, né, Tilino, né, um abração ao Zé Nery, a toda a rapaziada, sua mãezinha, se estiver nos ouvindo aí, se estiver por aqui, né, Zé, aquele abração, bom dia, ao mudo, ele só não sabe falar, mas o bicho escuta bem, ele é mudo, né, surdo, porque tem cara que confunde, né, fala os gritos com o mudo, pensando que ele não escuta. É verdade, é sério, né, mas o mudo do meu amigo... Né? Lindo, que Deus o tenha em bom lugar também. Festa boa no interior, é bom. Então estão todos aqui, cara, reunidos aí no Copão do Interior. A premiação espetacular, o nosso prefeito está pagando para eles, merecem, né? Então primeiro lugar, segundo lugar, terceiro lugar. Está muito bonito lá no campo, organizado, né? Ontem eu vou já dar uma olhada ali do outro lado do campo, né? E a gente tomando lá uma água que passarinho não bebe, né? E vai observando e lembrando de quantos campeonatos, quantas decisões eu já tive, né? Aí nesse campo, Edgar Coutinho também, junto com meus amigos também, em grandes decisões. Umas ganhamos, outras perdemos, mas faz parte da história, a gente ter esse legado de poder contar, né? Eu lembro, a gente que jogou, a gente lembra de muita coisa, é muito legal, sabia? O interior é mais... E é isso que nos deixa mais confortável em dizer que tá bacana, né? Encontrar os amigos todos bem organizados, todo mundo equipado, né? Aquela alegria de poder estar participando num campão de bola, né? O menino do interior, o campozinho dele lá, bate bola, que eu já joguei também. É diferente, a metade do campo desse grande aí é o de lá, né? Mas estão aí todo mundo prestigiando, espero que, se Deus quiser, corra tudo bem com a proteção do nosso padroeiro Santo Agostinho. Né, com uma proteção principalmente do nosso carpinteiro do universo, nosso deusão, né, que está aí no comando de tudo. Né? Vamos brincar legal, se for beber, não dirija. Né? 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

Abrindo o baú dos flashbacks, já chegando quase ao final. Só flashback pra você, né? Nacional e internacional. Essa é nossa, hein? 10h49, 10h50 já pra você, né? 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Eu queria mandar um alusão, meu amigo Bartolomeu, né, vendendo a sua pizzazinha, fazer que nem o meu amigo Ciro. Alôzão, sai do chão, sai do chão. Ligado com o Denão, com certeza ele tá lá narrando, né? Daqui a pouco eu saindo aqui, vou dar um rasante lá, com certeza, né? Meu amigo Cirão, na pizzazinha do Bartô, né? Ei, Bartolomeu, meu amigo diretor. É, Louro do Chico Leite, gente boa.

0: Que legal, né? Legal demais, tá junto com você sempre, né? Mais uma vez, baixando aqui com nós, pra você que tá junto.
1: O legal é estar junto com você, né? Muito legal, né? A gente errou aqui, mesa nova, tudo legal, né? Agradecimento não só ao nosso diretor, sempre visionário, né, aqui pra nós, procurando fazer o melhor pra população de Paulim, né? Olha só, chegando no final do nosso programa, muito obrigado pela companhia, gente. Vamos brincar, né, com alegria, né, com saúde, com responsabilidade, né? A nossa cidade tá muito grande já, é muito veículo e tal, né? Mais uma vez, se beber, não dirija. Se for pra estrada, capacete. Se for lá pro Pretinha, né, que tá lá ali esperando pra você tomar aquele banhozão de piscina, comer aquela comida legal, entendeu? E escutar aquele som, ficar reservado lá pra você, né? Feito o convite, vai de capacete. Então chama o parceiro pra ir junto com você, né? A responsabilidade em primeiro lugar, né? Quantas vezes eu não derrapei, né? Mas o cara cai. Eu te falando, tem jeito. Né? Mas se você for com segurança, com certeza, né? Escorregou, se levantou, vai embora. Não tem, tem outros parâmetros, né? O cara que você tá dirigindo, não só pra você, tá dirigindo pra pessoa que tá aí na frente, do lado e tal, né? É legal? Então, se for sair, né? Que saia com a sua consciência, com Deus no coração, não se arme, fazer aquele não se arme pra sair, pra fazer, pensando em fazer besteira, né? Eu queria dar uma alusão a toda a nossa segurança aí, que tem várias pessoas aí, não só daqui na segurança, não, de Boca do Acre, Paulinha também, né, que estão atentos a qualquer movimento, né, porque muita gente de fora, fique atento, né, porque às vezes não são nem os daqui, né, e às vezes nem são os de fora, são as pessoas do lado aí, né, mas o legal é a gente brincar com Deus, cara, tô te falando, né. Coloca tudo na mão de Deus que ele resolve o resto, beleza? Muito obrigado pela companhia, né? 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Muito obrigado pela companhia, fui! Bom festejo, fique com Deus aí, irmão.

0: gostoso aí, hein?
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Valeu, irmão. Ansiedade do caralho, mano. Já mandei uma parte de mensagem pra essa filha da puta, mano. Tô achando que ela me bloqueou, mano. Ela achou uma fita ali no meu celular, tá ligado? Tentei dar um pinhão de louco, mas não constou não, cuzão. Foda-se. Sei que...

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Muito boa tarde, cidade. Boa tarde, Paulinho. Está começando o programa O Melhor do Louvor Evangélico, aqui pela sua rádio FM 87.9, na apresentação do seu amigo e irmão Jesus Inácio Barros. Este é o meu, é o seu, é o nosso programa. O programa O Melhor do Louvor Evangélico, que leva ao ar todas as tardes de sábado, o melhor da música evangélica para você que está aí na sintonia do programa. Aquele abraço, Deus abençoe poderosamente a tua sintonia, amiga. E vamos que vamos ler a palavra de Deus, né? Estamos já um pouquinho atrasado, estava aqui, estamos com a nova mesa de som, né? E eu estava aqui dando uma analisada como que mexe, né? Não posso chegar e se pegar assim de uma vez. Tem que dar uma estudada primeiro na nova mesa de som, né? É muito bonita, cheia de botões. Então tem que ver aonde que vai mexer. Muito bem, espero que tenha acertado e você esteja aí sintonizado no programa O Melhor do Louvor Evangélico. E vamos que vamos aqui. E vamos que vamos aqui. Ler a palavra de Deus, né? Vamos ler a palavra de Deus aqui no Salmo 1, que é bem conhecido daqueles que leem a sua Bíblia e daqueles que ouvem a palavra. Salmo de número 1, que diz assim: Bem-aventurado o homem que não anda segundo o conselho dos ímpios, nem se detém no caminho dos pecadores, nem se assenta na roda dos escarnecedores. Antes tem o seu prazer na lei do Senhor, e na sua lei medita de dia e de noite, pois será como a árvore plantada junto a correntes de águas, a qual dá o seu fruto na estação própria, e cuja folha não cai, e tudo quanto fizer prosperará. Não são assim os ímpios, mas são semelhante à moinha que o vento espalha, pelo que os ímpios não subsistirão no juízo, nem os pecadores na congregação dos justos. Porque o Senhor conhece o caminho dos justos, mas o caminho dos ímpios conduzirá à ruína.

É, muito bem, eu vou orar nessa tarde com você. Vamos agradecer a Deus por esse momento, por essa oportunidade, eu aqui, você aí, e juntinhos apresentarmos o programa O Melhor do Louvor Evangélico, aqui pela sua rádio FM 87,9 MHz, tá bom? Oramos ao Senhor, Senhor meu Deus e eterno Pai. Tu és digno, Senhor, de toda a honra, de toda a glória e de todo o nosso louvor. Nessa tarde, vem abençoar poderosamente a vida de cada ouvinte que está sintonizado no programa O Melhor do Louvor Evangélico. Que a tua graça, o teu amor, a tua bondade e a tua misericórdia seja com cada um deles. Em nome do Senhor Jesus, eu te peço, Deus, que tudo que seja feito aqui seja para a honra e a glória do nome santo do Senhor Jesus.

Muito bem, muito bem. Nós estamos de volta, eu aqui, você aí, né? E vamos que vamos. Vamos que vamos, vamos dar continuidade ao programa O Melhor do Louvor Evangélico. Eu quero agradecer a tua sintonia, amiga, tá bom? Você que fica aí sintonizado no programa O Melhor do Louvor Evangélico. Aquele abraço. Deus abençoe poderosamente, né? Hoje nós temos o programa aqui nessa tarde ensolarada aqui na nossa querida cidade. E você que está aí na sintonia do programa, é um prazer, né? Você da cidade, você do interior, você que está aí nas aldeias indígenas, nos igarapés, aquele abraço. Muito obrigado pela tua sintonia. Mande a sua mensagem, peça o seu louvor, tá bom? Você que está aí ligadinho conosco, você de perto, você de longe, aquele boa tarde todo especial, mande a sua mensagem, peça o seu hino, peça aquele alô abençoado para você ou mande para quem você quiser. Eu estou aqui prontinho para te atender com muito amor e carinho. Então, você, nesta tarde, a partir de agora, eu e você vamos apresentar o programa O Melhor do Louvor Evangélico. Quero mandar aqui um abraço especial a todos os aniversariantes da data desse dia. Alô, você que é aniversariante desse dia 29, né, de agosto de 2026, né? A cidade está em festa, é a festa do padroeiro da cidade, né? Tem sido ontem, hoje, né? Muita gente de outras cidades, das comunidades, e a cidade está movimentada, né? É a festa do padroeiro Santo Agostinho, né? Aí do pessoal católico aí que fazem aí as suas celebrações, né? Deus abençoe aí poderosamente, tá bom? Temos bastante camelô, né? Os camelô que vêm aí para vender no período da festa, colocam aí as suas barraquinhas, né? Então, um abraço especial a todos os camelô, né, que estão aí nas ruas vendendo camelô ambulante, né? E aqueles que estão ali nas suas barraquinhas, tá bom? Aquele boa tarde todo especial. Deus abençoe, poderosamente a tua vida.

É, muito bem, eu quero aqui também, né, mandar uma boa tarde especial aos nossos irmãos, né, aos nossos irmãos que estão aí sintonizados, do Purus de Cima, do Purus de Baixo, aquele abraço todo especial, muito obrigado aí pela sintonia amiga de vocês, né, você do Rio Paulinho, aquele abraço, Deus abençoe poderosamente. Eu estava pensando, hoje não era nem para mim estar aqui, né, nos estúdios da Rádio Cultura. Eu vou passar por uma cirurgia, né, de vista, né, pterígio, né, que é retirada de carne crescidas. E eu fui fazer a triagem ontem e hoje pela manhã ia ser a cirurgia, mas foi adiado para tarde, né? A partir das 5 horas estaremos. Estou me dirigindo, se Deus quiser, ao hospital, né, para fazer a cirurgia, tá bom? São muitas pessoas, né, um mutirão de cirurgia e pela qual eu estarei lá também para fazer essa cirurgia de pterígio, né, que é a retirada de carne crescida, como o pessoal chama, tá bom? Então, provavelmente nos próximo programa eu não estarei aqui, né? Talvez Chico do Doutor possa estar me substituindo.

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1: É, muito bem, nós estamos de volta, né? Nós estamos de volta, eu aqui, você aí, aquele abraço todo especial. É, eu estava vendo aqui as mensagens, né? Vamos atender aí os nossos ouvintes. Você que está aí na sintonia do programa, é um prazer tê-lo como ouvinte do programa O Melhor do Louvor Evangélico, tá bom? Aquele abraço todo especial, que Deus abençoe grandemente e poderosamente a tua sintonia. Rapaz, nós temos aqui uma pessoa muito importante, né? Apesar que todos são importantes, mas essa pessoa aqui, ela é especial para mim, né? Muito especial, pois eu acredito desde quando eu comecei a fazer aqui o programa, justamente essa pessoa, ela tem me acompanhado, né? Todos os sábados, ela tem me acompanhado todos os sábados. São realmente duas pessoas, né? Que é o irmão Ramos e o irmão Betinho da Sucã, que tem me acompanhado todos os sábados. São as primeiras pessoas a mandarem as suas mensagens. Realmente não perde o programa O Melhor do Louvor Evangélico. Eu sou grato a Deus porque eu tenho muitos ouvintes, né? Eu tenho muitos ouvintes, eu fico feliz por isso, mas eu quero destacar aqui, né, o irmão Betinho da Sucã e o irmão Ramos, que tem sido incansavelmente, né, todos os sábados, estando ouvindo o programa, mandando as suas mensagens, e é um prazer muito grande. E hoje nós temos o nosso irmão Betinho da Sucã, né? Ele é conhecido como Betinho da Sucã porque ele trabalhou no órgão chamado Sucã, né? Quando era novo, era chamado aqueles malaieiros, né? Aqueles barrufadores, né? Que barrufavam as casas, né? Sujava tudo. Era, quando a gente via, minha mãe, meu pai, quando via encostar no porto, cobria tudo que era de coisa debaixo dos panos, né? Para que não sujasse do produto, do DTT, né? Então eles subiam e faziam aquele trabalho de barrufar as casas. E aquilo ali era muito bom, matava todos os insetos, né? Barata, formiga, até as carapanãs, elas iam embora, né? Passava muitos dias sem carapanã, pois elas sentiam o cheiro daquele produto. Então isso era um trabalho feito, né, anualmente, eles faziam esse trabalho. E aí ficou conhecido como Betinho da Sucã, né? Mas o nome do nosso amado irmão, eu acredito que é Daniel, né? Eu acho que é Daniel, né? Irmão Daniel, eu tô quase lembrado que é Daniel. Mas seja ele Daniel ou seja o nosso irmão Betinho da Sucã, ele está completando 67 anos, né? 67 anos hoje o nosso amado irmão Betinho da Sucã. Parabéns, meu amado irmão. Deus abençoe poderosamente, tá bom? Por essa data tão especial na sua vida. Irmão Betinho da Sucã, ele é um homem que serve a Deus, né? Serve a Deus com alegria, tem prazer de adorar o Senhor. Eu vou colocar aqui os parabéns especialmente aqui para o irmão Betinho da Sucã. Vamos lá, porque demora um pouco, meu sistema hoje está muito lento, né? Mas vou colocar aqui os parabéns para o irmão Betinho da Sucã, tá bom?

É muito bem, né? Aí foi os parabéns cantar aí para o nosso irmão Daniel, nosso irmão Betinho da Sucam, pela passagem dos seus 67 anos. Que Deus abençoe e que esta data se repita por muitos e muitos anos, tá bom, meu amado irmão? Que Deus venha lhe conceder a sua graça, o seu amor e a sua misericórdia sobre a sua vida. Você é especial, tá bom? E eu vou atender o irmão Betinho da Sucam. Ele pede aqui um louvor, ele pede um louvor, tá achando como loucos, né? Ele está oferecendo para o nosso irmão Nego Júlio, que também está aí na sintonia do programa. Alô, irmão Nego Júlio, a paz do Senhor Jesus. Irmão Nego Júlio, a irmã Francisca, estão sintonizados conosco. Aquele abraço. Deus abençoe poderosamente. Receba aí, irmão Nego Júlio, do nosso irmão Betinho da Sucam, tá bom? O louvor taxados como loucos. Vamos que vamos.

Muito bem, muito bem, muito bem. Nós estamos de volta. Eu aqui, você aí. Este é o meu, é o seu, é o nosso programa. O programa Melhor do Louvor Evangélico, que vai ao ar todas as tardes de sábado, levando até você o melhor da música evangélica, aqui pela sua rádio FM 87,9 MHz, tá bom? E nós ouvimos aí, taxados como loucos, né? Foi um louvor a pedido do nosso irmão Betinho da Sucam, que ofereceu especialmente aí para o nosso irmão Nego Júlio, que está aí sintonizado no programa O Melhor do Louvor Evangélico. Aquele abraço, irmão Nego Júlio, irmã Francisca, irmão Betinho. Muito bem, que Deus abençoe poderosamente a sintonia amiga de vocês. Agora vamos lá para Paraíba, né? Nossos irmãos paraibanos estão aí na sintonia do programa. Nosso irmão Ramos, alô irmão Ramos, a paz do Senhor Jesus. Deixa eu ver aqui também, rapaz, nós temos o nosso cantor, né? O cantor Leandro Marinho, né? Deixa eu ver aqui. Leonardo, né? Leonardo Marinho, né? Está sintonizado conosco, aquele abraço. Deus abençoe, Leonardo, a tua sintonia amiga. Olha, ele mandou aqui suas músicas, né, os seus hinos. Eu tive ouvindo aqui o primeiro, muito bonito, né, o louvor. E eu vou estar colocando aqui o primeiro louvor, tá bom? Do Leonardo, tá bom? É um cantor lá da Paraíba. Ele, através do nosso irmão Ramos, né? Ele pegou aí o link da Rádio Cultura e ele agora está sendo mais um ouvinte que está ligadinho no programa O Melhor do Louvor Evangélico, Leonardo Marinho. Aquele abraço, Deus abençoe a tua sintonia, amiga. Eu vou só, enquanto. Eu vou tentar adaptar aqui a mesa de som no celular, tá bom? Através do aplicativo aqui, para ver se eu consigo soltar o seu louvor sem o conectar aqui o cabo, tá bom? Mas ele está aí na sintonia do programa. Eu quero agradecer os nossos irmãos, né? Lá da Paraíba, que sempre tem nos dado a honra de estar ligadinho conosco. É um prazer, tá bom? É um prazer saber que nossos irmãos, né, honram, né, esse programa, mesmo sem não me conhecer pessoalmente, mas eles honram, né, o programa, não só o meu, mas os dos outros apresentadores, principalmente dos nossos irmãos que apresentam os programas evangélicos, né? Então eles têm muita honra, eles ouvem o programa e isso é um prazer saber que nós temos tantas pessoas, né? Que estão ouvindo o programa, mesmo tão distante, mas que nos dão a honra de estarem ligadinho conosco, tá bom? Aquele abraço, Deus abençoe poderosamente nossos irmãos. E essa honra de recebê-lo como ouvinte, o nosso cantor paraibano, né? Lá da Paraíba, o nosso Leonardo Mar... Leonardo Marinho, né? Então é um prazer muito grande, tá bom? Saber que você está ligadinho conosco. Eu vou colocar aqui Jair Pires. Eu vou colocar Jair Pires, parabéns para você. Esse louvor vai ser. Esse louvor vai ser especialmente ao nosso irmão ao nosso irmão Betinho da Sucam, tá bom? Ao nosso irmão Betinho da Sucam, pela passagem dos seus 67 anos, que está completando, tá bom? Então eu vou colocar aqui Jair Pires, parabéns para você, especialmente ao nosso irmão Betinho da Sucam. E depois nós vamos ouvir as músicas do nosso cantor Leonardo
nosso cantor Leonardo.

Muito bem, nós estamos de volta, né? E nós ouvimos aí Jair Pires cantando parabéns, né? Parabéns pelo seu aniversário. E esse louvor foi eu especialmente ofereci para o irmão Betinho da Sucam, que está completando mais uma primavera nesse dia de hoje, tá bom? Que Deus abençoe nosso irmão e que esta data se repita por muitos e muitos anos, tá bom, meu amado? Que a graça e a misericórdia do Senhor esteja sobre a sua vida e de sua família. Vamos que vamos. Deixa eu ver aqui se eu consigo colocar aqui um louvor, irmão Ramos. Eu vou já lhe atender, tá bom, irmão Ramos? Você é especial. Vamos que vamos. Deixa eu ver aqui se eu consigo colocar aqui um louvor do cantor Leonardo Marinho, né? Que está na sintonia do programa, ele mandou aqui. E vamos ouvi-lo, né? Um louvor aqui do nosso amado irmão Leonardo Marinho.

Muito bem, né? Um belo louvor, muito bonito. Se você adorar, né? É o título do louvor aqui cantado pelo nosso amado irmão Leonardo Marinho, né? Lá da Paraíba, João Pessoa, aquele abraço, né? Segundo o nosso irmão Ramos, lá a igreja, né? Ele é da Assembleia de Deus, está em festa hoje também, né? Muitos cantores, que Deus abençoe aí toda a programação da igreja aí na Paraíba, tá bom? E muito bonito esse louvor, né? Se você adorar, é muito importante. Hoje a adoração é essencial na nossa vida, né? Quando adoramos, nós conseguimos a vitória sobre o nosso adversário, tá bom? E daqui a pouco eu vou colocar mais outro louvor, tá bom? Outro louvor aqui para conhecê-lo aqui, os louvores aqui do nosso irmão Leonardo Marinho, que é o cantor lá da Paraíba, evangélico, né? Está na sintonia do programa. Aquele abraço, Deus abençoe poderosamente. E vamos que vamos. Vou atender o nosso irmão João Batista, lá do bairro da Fortaleza, e ele está na sintonia. E ele diz assim: a paz do Senhor Jesus, meu amado irmão, estou ligado no programa. Programa que é campeão de audiência. Será, irmão João? Amém. Que é campeão de audiência. E ele diz: gostaria de ouvir um louvor com o cantor Adelino Santos, né? O Novo Testamento. Ofereço para todos os ouvintes do programa. Assina, irmão João Batista, lá do bairro da Fortaleza. Alô, Fortaleza, aquele abraço, né? Nossos irmãos aí do bairro da Fortaleza estão sintonizados. Aquele abraço, Deus abençoe. E vamos que vamos. Adelino Santos cantando o Novo Testamento.

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Muito bem, nós estamos de volta. Eu aqui, você aí, este é o meu, é o seu, é o nosso programa. O programa O Melhor do Louvor Evangélico, que leva até você o melhor da música evangélica. Para você que está aí na sintonia do programa, aquele abraço, né? É, rapaz, infelizmente, nossos irmãos estão reclamando um pouco, né, que tá um pouco baixo o áudio da minha voz, né? Está chegando um pouco baixo, mas eu confesso que trocaram a mesa aqui de som, né? E eu estou hoje aqui, a primeira vez que eu tô mexendo nessa mesa. E talvez seja algum volume aqui, né, que eu deva não estar colocando para ficar o áudio, né, dos irmãos, para que os irmãos ouçam, né? Tá um pouco baixo, né? Muito bem. Talvez seja esse problema aqui mesmo, tá bom? Mas é até que o técnico não venha aqui, né? A gente vai estar nessa situação. É, muito bem, muito bem. É, vamos que vamos, né? Vamos aqui. Vamos atender. Vamos, deixa eu ver se tem mais alguém aqui para atender. Só ouvir o áudio aqui do nosso irmão Ramos, né? Para ver o que que ele vai dizer.

Muito bem, entendi aqui os irmãos, né? É o som que está abaixo, né, por completo, mas é justamente isso que eu... É justamente isso que eu estou falando, né? Seja por algum motivo aqui dos botões que eu não estou sabendo como aumentar. Tá? Mas vamos que vamos. Eu quero mandar aqui um alô especial para o meu irmão Rony Eres. Alô, irmão Rony Eres, a paz do Senhor Jesus, né? O irmão Rony Eres está aí na sintonia do programa. É, também, deixa eu ver mais. O nosso irmão Alisson, a paz do Senhor, irmão Alisson, aquele abraço. Deus abençoe poderosamente a tua sintonia, amiga. É porque assim, aqui dentro dos estúdios tá muito bom, né? Eu estou com fone de ouvido, e a gente percebe que tá muito bom para mim o som aqui, né? Mas para fora talvez não está, né? É como nossos irmãos estão falando, tá bom? Mas vamos que vamos aqui. Deixa eu ver aqui mais um hino. Deixa eu colocar aqui mais um louvor do nosso irmão que está aí na sintonia do programa. Está ligadinho, né? No programa O Melhor do Louvor Evangélico. E vamos que vamos ouvir mais um louvor.

Muito bem, nós ouvimos aí dois louvores, né? Nós já ouvimos o primeiro, que é você, se você adorar. O segundo, digno de louvor. O terceiro, não vamos nos prostrar, né? Muito bem. E o quarto, quando Jesus chega. Ah, esses louvores são muito bons, né, para a gente ouvir, muito maravilhoso. É um prazer conhecer aqui os louvores aqui do cantor Leonardo Marinho, né? Com certeza iremos dar a sequência, né, em outro programa, tendo assim a oportunidade de ouvir todos os louvores, né, do cantor Leonardo Marinho.

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É muito bem, muito bem. Nós estamos chegando ao final do programa, né? Estamos chegando já ao final do programa. Já são, deixa eu ver a hora para você que está na sintonia. São 14 horas e 55 minutinhos. Vou sair um pouquinho mais cedo hoje, né? Esses 5 minutos aqui mais cedo. Para aproveitar aí um serviço que irei fazer lá em casa. Mas eu quero agradecer muito você que esteve aí ligadinho conosco, tá bom? Você que ficou ligadinho no programa O Melhor do Louvor Evangélico. Foi um prazer, né, a receber aí as suas mensagens. Saber que você ficou ligadinho, esteve aí conosco, tá bom? Que Deus venha lhe abençoar de uma forma poderosa. Espero que no próximo sábado, se eu não puder estar aqui, né? Mas se eu mande aqui alguém para continuar o programa, tá bom? Aos nossos ouvintes. Que Deus abençoe poderosamente e que até o próximo programa, se Deus assim nos permitir, tá bom? Deus abençoe. Até sábado, que vem, né? Seja comigo ou seja com o Chico do Doutor, tá bom?

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Cara, eu levo uma ansiedade do caralho, mano. Já mandei uma par de mensagem pra essa filha da puta, mano. Tô achando que ela me bloqueou, mano. Ela achou uma fita ali no meu celular, tá ligado? Tentei dar um clima de louco, mas não constou não, cuzão. Foda-se.

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